0: Sedução e reciprocidade ficam em alta nos momentos íntimos. O número da sorte para vocês é o 43, a cor azul royal.
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0: Falando para você de Leão. Hoje, uma energia de novos começos e recomeços chegando, tá te estimulando aí a dar um start em um projeto. Projeto que tava engavetado, sabe? Ou aquela ideia guardadinha na cabeça. Pode ser um dia de criações, possibilidades e realizações também. A noite favorece conversas, troca de mensagens e até um caso rápido. O número de hoje é 1, a cor amarelo-ouro. Como pode ter maior atenção aos detalhes durante o dia, aproveite para organizar as contas, rever gastos, tomar decisões. À noite você vai buscar o equilíbrio entre guardar e gastar, né? Com seu charme em alta, pode engatar um novo romance. Número de hoje para você, Virgem, é o 54, a cor azul. Libra! Libra, amores! Pode ser o momento de refletir e até repensar os seus próximos passos profissionais. Agir nos bastidores também tende a ser uma boa, já que deve te ajudar a manter o foco e ficar de olho nos pormenores. Olha, o romantismo promete tomar conta hoje, tá, Chuchu? O número da sorte para vocês de Libra é o 13, a cor azul esverdeado. E você de escorpião, dia tá aí trazendo conversas úteis e até uma ajuda na hora certa. Só lembre daquela máxima, cada um no seu quadrado e manere aí nas críticas, ok? Tem tudo pra curtir a sua noite de sexta no maior chamego, que é isso. O número da sorte é o 36, a cor é cereja.
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4: O Atlético Mineiro decidiu suspender o volante Alexander após um episódio envolvendo o atacante Caio Jorge, do Cruzeiro. O jogador alvinegro teria ido até a sala de controle antidoping depois do clássico e feito ofensas ao cruzeirense. A atitude aconteceu após a recente rivalidade entre os clubes, que já havia sido marcada por muita tensão em confrontos anteriores. Com a punição, Alexander ficará afastado das atividades do Atlético Mineiro pelo período determinado pelo clube. O caso ganhou repercussão justamente pelo fato de a discussão ter continuado fora de campo, dentro de um ambiente destinado aos procedimentos antidoping. O Atlético agora tenta controlar os ânimos antes dos próximos compromissos da temporada.
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7: 21 horas e 12 minutos.
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1: 21 horas e 21 minutos.
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1: 21 horas e 30 minutos.
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1: 21 horas e 37 minutos.
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1: 21 horas e 45 minutos.
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1: 21 horas e 53 minutos.
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1: 22 horas e 2 minutos.
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7: 22 horas e 19 minutos.
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1: 22 horas e 26 minutos.
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1: 22
0: dia.
1: horas e 38 minutos.
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1: 22 horas e 49 minutos.
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1: 22 horas e 58 minutos.
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1: 23 horas e 6 minutos.
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1: 23 horas e 15 minutos.
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5: 23 horas e 26 minutos.
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1: 23 horas e 33 minutos.
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1: 23 horas e 42 minutos.
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1: 23 horas e 54 minutos.
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1: Meia-noite e 2 minutos.
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1: Meia-noite e nove minutos.
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0: 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Com afastamento do secretário.
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1: Meia-noite e 17 minutos.
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8: Meia-noite e 33 minutos.
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continuem assim, alegres, felizes e um coração grandão, cheio de amor pra dar. Valeu!

0: Sundum, tchau!
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2: Meia-noite e 41 minutos.
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1: Meia-noite e 50 minutos.
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1: Meia-noite e 57 minutos.
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1: 1h07.
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1: 1:16.
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1: 1h25.
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7: 1:41.
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1: 1:49.
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1: 2 horas.
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0: Valeu, velho. Obrigado!
1: Isso tudo foi feito com muito carinho, viu, gente? Inúmeros ensaios. Isso tudo pra vocês, porque eu digo pra vocês, porque vocês...
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1: 2:09.
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1: Duas
0: News.
1: horas e 17 minutos.
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1: 2:26.
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1: 2:34.
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5: 2:51.
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1: 2:58
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0: Vocês não sabem, mas o Chico Buarque é o meu verdadeiro pai.
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0: Chuva.
1: 3 horas e 5 minutos.
0: Fala

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1: 3 horas e 14 minutos.
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1: 3:23.
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1: horas e 32
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1: horas e 40 minutos.
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1: 3:49.
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7: 3:57.
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1: 4 horas e 5 minutos.
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1: 4 horas e 13 minutos.
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3: Olha a música de Pedro e Thiago, pra não pensar em você.

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1: Roberta Miranda cantando aí com o Reginaldo Rossi, Amanhã.

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1: 4:22.
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1: 4:32.
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2: E essa música Telefone Mudo é muita gente que gravou. Até o Zezé de Camargo e Luciano. Telefone Mudo.

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0: Hey, mister. Are you all right?
1: Yeah, I'm fine. Are you all right?
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3: 4 horas e 39 minutos.
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1: 4 horas e 47 minutos.
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3: Tenho para a dura cantando Lágrima.

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1: O vai-vem do carreiro, Carlos César e Cristiano.

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1: 4:55.
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1: 5 horas e 6 minutos.
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0: O canto da Araponga é a música de Donizete.

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1: horas e 13 minutos.
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3: Não recomendo a música de Bruno e Marrone.

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1: Esse amor que me mata, Christian e Ralph.

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1: 5:21.
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2: Olha o César Menotti e Fabiano aí cantando Evidências.

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0: Júnior e Júlio cantando Lição de Amor.
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2: 5 horas e 30 minutos.
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0: 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Moreno e Moreninho, casamento do

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1: 5 horas e 37 minutos.
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3: É as regras do Poçante com Sula Miranda.

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1: Exatamente agora, é música de Bruno e Marrone.

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1: 5:45.
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3: Milionário José Rico cantando Decida e Jogo do Amor.

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1: É o trio Parada Dura cantando Só Capilão.

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1: 5:57.
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3: Daniel cantando, Quem Era Eu?

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7: 6 horas e 14 minutos.
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2: Mais amor e menos drama, né? Não é melhor? Eu acho.

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1: 6:21.
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3: Olha o Irineu aí cantando Bica d'Água.

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1: Olha o Guilherme Santiago chegando para cantar aí, Querendo Te Querer.

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1: horas e 28 minutos.
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3: Olha o Dalvan cantando aí, tributo a um amigo.

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1: Agora as mineirinhas vão cantar A Rival.

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1: 6:35.
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3: A noite do nosso amor, música interpretada por atleta e treinador.

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3: 6 horas e 39 minutos.
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1: 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Já viu aquele negócio do dinheiro emprestado? Quem vai contar para nós é Zé Tapete e Teodoro.
5: Que é, pai? Ei, compadre, mas hoje eu tive um tempinho pra visitar o senhor, viu, senhor?
6: Mesmo.
5: A gente anda muito tarefado, né? Quase não dá tempo de visitar os compadres, mas hoje eu arrumei um tempo pra vir aqui.
6: Satisfação minha.
5: Como é que anda as coisas por aqui, compadre?
6: Tá bom, mais ou menos, mais ou menos.
5: Olha lá, pra mim não anda muito bom, não, compadre.
6: Tá, não.
5: Pois é, o trem pra lá anda meio feio.
6: Tá ruim.
5: É, o senhor sabe que... Eu sei lá, compadre, mas eu até vim aqui, acho meio sem jeito falar com o senhor, mas precisa vir.
6: E qual que é seu gaio?
5: É o seguinte, compadre, eu queria saber se o senhor pode emprestar 2.000 conto pra mim.
6: 2.000?
5: Sim.
6: 2.000?
5: Eu preciso de 2.000.
6: Bom, acontece, compadre, que eu também tenho umas contas pra pagar, sabe?
5: É, compadre, mas dependendo da data que o senhor tem o vencimento, eu trago pro senhor de volta.
6: Daqui pra uns 30 dias eu vou precisar desse dinheiro.
5: Se o senhor me emprestar... Eu pago o senhor com 15.
6: Com 15?
5: 15 dias.
6: É. Então eu empresto.
5: Ei, compadre, se o senhor me quebrar, vou ficar devendo obrigação pro senhor.
6: Ô, mulher! Pega esses 2.000 que tá no fundo do baú. Traz aqui pro compadre pra desapertar ele.
5: Ei, compadre, só o senhor mesmo vai fazer uma coisa dessa pra mim, viu?
6: Mas olha aqui, eu espero no máximo 30. 30 dias.
5: Mas eu pago com 15, compadre.
6: Paga?
5: Olha, daqui a 15 dias eu tô aqui.
6: Tá.
5: Eu sabia que o senhor quebrar meu galho, compadre. Obrigado. Daqui a 15 eu tô aqui de novo.

0: é que vai, compadre?
1: Eu vou indo mais ou menos.
0: É, eu também tô mais ou menos, porque os 2.000 contos que o senhor emprestou de mim lá em casa, tá fazendo farta.
1: Eu não tô entendendo o que o senhor tá falando, compadre.
0: É, quando a gente deve, a gente não entende com facilidade mesmo, né, compadre? Mas aquele 2.000 contos que o senhor me emprestou, eu falei que eu esperava 30 dias. O senhor falou, não, com 15 eu pago. Já tá com 40 e o senhor até agora não se explicou.
1: Eu vou dizer uma verdade pro senhor. De tanto que eu já emprestei pra tanta gente que eu tô devendo, que eu nem lembro mais desse negócio.
0: É, mas carece de lembrar, porque 2.000 contos são 2.000 contos, faz farta, né, compadre?
1: O senhor quer saber de uma coisa? O senhor tá falando é muita besteira na porta da minha casa.
0: Não, compadre, o senhor tá querendo que eu volte a pé pra Minas Gerais? Não dá.
1: Olha, compadre, se o senhor não for embora daqui, eu ainda vou te cortar de chicote.
0: Não. Violência, não. Não precisa cortar de chicote, não. Eu volto a pé, mas panhar não panho. E quer saber de uma coisa? Esses 2.000 cruzeiros ficam desmolados.

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1: Seu amor ainda é tudo, João Mineiro e Marciano.

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1: 6:47.
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1: 6:55.
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3: Eduardo Costa cantando Yolanda.

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1: Tchau, amor. Vou embora, mas te levo no pensamento por onde for.
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1: Tchau, tchau, tchau, amor. Vou embora, mas te levo no pensamento por onde for.
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3: Horas e 1 minuto.
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1: 7 horas e 11 minutos.
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7: 7h22.
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1: 7:29.
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0: vão comer!
1: Chama a chuva!
2: Que Deus abençoe esse prazer!
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4: 7:35.
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1: 7 horas e 42 minutos.
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2: 7:51.
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1: 8 horas.
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1: História linda, hein, Lu? História, arranjo, música, letra, sua voz, tudo maravilhoso.
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0: Bom demais. Obrigado, obrigado, gente. Obrigado, Goiânia. Continuem com esses dois feras aqui. Pode aplaudir muito mais esse menino maravilhoso. Meu Deus. Obrigado a vocês. Deus abençoe, Goiânia. Valeu.
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1: 8 horas e 8 minutos.
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1: 8 horas e 17 minutos.
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7: 8:28.
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1: 8:35.
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1: 8 horas e 43 minutos.
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1: 8:50.
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1: horas e 57 minutos.
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E aí? 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Pra longe. 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

Cerveja de garrafa para uma menina muito especial.

0: pode, meu parceiro. Na casa é um negócio que dá na orelha aqui, não dá.
1: Vai apanhar, não pode.
0: Amor a três, hein?
1: Amor a três, essa é a música
0: chininha Príncipe Belo, tá?

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2: O cantor Harry Styles está no centro de uma polêmica. Ele foi duramente criticado nas redes sociais por causa da arte de um ingresso de seu show em Nova York, que muitos fãs associaram aos atentados de 11 de setembro. A imagem gerou desconforto e revolta entre os internautas. A arte, que mostra um carro sobrevoando o Empire State Building, foi considerada insensível por alguns, especialmente por ser divulgada às vésperas da data que marca a tragédia. A equipe do cantor ainda não se pronunciou, mas a controvérsia já está dominando as conversas online.
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5: Alô, você de Áries? Sextou com uma baita, um baita foco nas suas tarefas e naquela lista de pendências que nunca acaba, né, Chuchuzinho? Ó, tudo indica que vai colocar a mão na massa e botar o serviço nos trilhos. Se busca emprego, pode conseguir um emprego novo aí, um novo cargo, né? Quem tem um ficante pode acabar se amarrando. Quem tá free, solteiro, solteira, pode arranjar um match. É, o número de hoje é o 11, a cor branco. Tô vendo aqui que você pode contar com uma bateria recarregada, o que começar hoje promete ser um sucesso, viu, Torinho? Pois é, pode deixar a vergonha um tiquinho de lado e se entregar ao prazer aí nos relacionamentos, mas ó, com moderação, é claro, né? Número de hoje é o 61, a cor é o rosa.
1: Gêmeos!
5: Geminiano, geminiana, tudo bem? Bom, cuidado para não pesar a mão nos sermões e cobranças hoje, ok? A sexta-feira tá mostrando que quem sabe esperar o momento certo tem mais chance de sair ganhando. O romance tem tudo para ser surpreendente. O número de hoje para vocês de gêmeos é o 35, a cor lilás.
1: Câncer.
5: E o você de câncer? Bom dia para agir, tirar planos do papel, colocar uma ideia em movimento. As chances são enormes de sucesso hoje, viu? Nos relacionamentos, você também tem chance de ter um date hoje, né? Tá aí, tem um bem já, um amorzinho, conversas sinceras podem render mais do que você imagina. O número de hoje pra galera de câncer é o 36, a cor violeta.
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5: Falando pra você de leão. Hoje, uma energia de novos começos e recomeços chega chegando, tá te estimulando aí a dar um start em um projeto. Projeto que tava engavetado, sabe? Ou aquela ideia guardadinha na cabeça. Pode ser um dia de criações, possibilidades e realizações também. É, a noite favorece conversas, troca de mensagens e até um caso rápido. O número de hoje é o 1, a cor amarelo ouro. Como pode ter maior atenção aos detalhes durante o dia, aproveite para organizar as contas, rever gastos, tomar decisões,

0: À noite você vai buscar o equilíbrio entre guardar e gastar, né? Com seu charme em alta, pode engatar um novo romance. O número de hoje para você, Virgem, é o 54, a cor azul. Libra, amores! Pode ser o momento de refletir e até repensar os seus próximos passos profissionais. Agir nos bastidores também tende a ser uma boa, já que deve ter te ajudar a manter o foco e ficar de olho nos pormenores. Olha, o romantismo promete tomar conta hoje, tá, Chuchu? O número da sorte para vocês de Libra é o 13, a cor azul esverdeado. E você de escorpião, um dia tá aí trazendo conversas úteis e até uma ajuda na hora certa. Só lembre daquela máxima, cada um no seu quadrado e manere aí nas críticas, ok? Tem tudo pra curtir a sua noite de sexta no maior chamego, que é isso. O número da sorte é o 36, a cor é cereja.
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0: Alô, você de Sagitário. Sagitário. Pode ter um dia para rever objetivos, traçar novas metas mais realistas, correr atrás de uma oportunidade melhor, tem tudo para alavancar a sua carreira. Se tá solteiro, solteira, bora sair e ficar de olho no seu círculo social, pois o amor pode surgir no meio da galera ou numa baladinha aí à noite. O número da sorte é o 2, a cor branco. Capricórnio. Oi, Caprica, pode pintar uma novidade no serviço ou um novo emprego, hein? Além de ser uma boa época para fazer planos, investir no seu aperfeiçoamento ou especialização, tende a abrir portas. Se já se amarrou, Bom, bora descobrir mais sobre o seu benzinho então, né? O número de hoje pra você de Capricórnio é o 34, a cor azul. Aquário. Senhoras e senhores de Aquário, hoje é um bom momento pra colocar os boletos em ordem. Pode iniciar hoje uma fase mais prática e organizada nas finanças, viu? Tá na pista? Uma nova atração promete virar um romance delicioso. Agora, se você já tem, né, o seu bem, pode dar aquela renovada na relação também. O número da sorte é o 20, a cor prata. Peixes. E você de peixes? Parcerias estão favorecidas. Hoje o dia pode trazer novas oportunidades. Seja para quem busca algo melhor ou está desempregado, desempregada também. À noite, desejo, sedução e reciprocidade ficam em alta nos momentos íntimos. O número da sorte para vocês é o 43, a cor azul royal.
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5: Podemos acreditar que tudo que a vida nos oferecerá no futuro é repetir o que fizemos ontem e hoje. Mas se prestarmos atenção, vamos nos dar conta de que nenhum dia é igual ao outro. Cada manhã traz uma bênção escondida. Uma bênção que só serve para esse dia e que não se pode guardar nem desaproveitar. Se não usamos esse milagre hoje, ele vai se perder. Esse milagre está nos detalhes do cotidiano. É preciso viver cada minuto, porque ali encontramos a saída de nossas confusões, a alegria de nossos bons momentos, a pista correta para a decisão que tomaremos. Nunca podemos deixar que cada dia pareça igual ao anterior, porque todos os dias são diferentes, porque estamos em constante processo de mudança.
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7: Trave rapidamente o PC quando sair. Pressione Windows mais L no Windows ou CMD mais Ctrl mais Q no Mac.

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2: Cuidado com os períodos mais quentes do dia. Nos dias de calor com o pet, evite passeios e dog walker nos horários mais quentes do dia. Dê preferência para locais sombreados, com muitas árvores e piso de grama, que não esquenta tão rapidamente. Não passeie com seu pet se o asfalto da rua estiver quente. Lembre-se que as patas dos cachorros são muito sensíveis e poderão esquentar rapidamente.
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noveleiros! Estamos chegando com os resumos das suas novelas favoritas para essa sexta-feira. E agora temos o resumo da novela Iludida. Volkanmente diz pra Ali que precisou viajar pra Moscou. Revoltado, o jovem começa a descontar sua raiva na mãe. Mert volta pra casa e finge estar tudo bem entre ele e Bahar diante da sogra. Derin pede que Volkan se divorcie o mais rápido possível. Cansada dos questionamentos de Ali, Asya acaba levando ao apartamento de Derin para ver o pai. Gonu sugere acordo para Volkan. Derin vai até a casa de Asya e passa mal. No hospital, Volkan grita com Asya e Turgay entra em cena para interrompê-lo. Asya deixa o local decidida a abrir o jogo com Ali e segue para a escola. Em casa, um embate fora de controle desencadeia acontecimentos extremos e Volkan acaba sendo preso. Derin pede perdão ao pai após seus cartões serem bloqueados e implora ajuda.

E continuando com os resumos, agora fique por dentro do que vai rolar na novela O Que a Vida Me Roubou. Esmeralda explica o que quer, mas Renato se nega a acreditar, já que está com ciúmes de seu trabalho. Na cabana, Loreto chega com Pedro e depois chega Joventino, a cavalo. José Luiz e Renato escutam quando Joventino pede a Pedro que investigue tudo sobre Alessandro, já que pensa que ele não é filho de Benjamin. Pedro pede que o mate. Renato faz José Luiz pensar que dirá a Alessandro o que escutou. Renato e Esmeralda partem juntos. Angélica prepara um jantar romântico na cabana para José Luiz. Eles se beijam enquanto Montserrat entra sem ser vista. Na fazenda ao monte, Vitor trata de fazer com que Nádia se apaixone por ele. Alessandro se aproxima de Montserrat, mas ela o rejeita. Maria aproveita para dançar com ele. Alessandro procura Montserrat em seu quarto e se zanga porque não a encontra ali. Montserrat flagra Angélica.

0: Prosseguindo, agora você vai ficar por dentro do que está acontecendo na novela, por você. Peixe, afirma Bela que ele e seus irmãos não ficarão por muito tempo em seu prédio. Bela pede ajuda a Glorinha para encontrar uma diarista. Peixe sofre ao lembrar de Julie. Lucas apoia Sabugo. Gabriel e Peixe se aproximam. Bela convida Lucas para um passeio com ela e Samuca e Tonton os acompanha. Suelen se irrita com a reação de Peixe à sua surpresa. A armação de Vanessa dá certo e Gabriel é convidado para palestrar em um evento importante. Silvia é rude com Hannah. Zé oferece dinheiro a Juarez e o ameaça novamente. Hannah e Ítalo se conhecem. Próspero conversa com Toy sobre Augusta e pede que ele faça uma entrega de pastéis no hospital. Lucas questiona Bela sobre seus sentimentos por Gabriel. A obstetra garante a Lucas que precisa descobrir quem foi o responsável pela morte de Julie. Juarez se coloca perigosamente no alto de uma passarela.
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2: Repórter News. Um bombardeio russo em um shopping no leste da Ucrânia resultou em 3 mortos e 34 feridos. O ataque ocorreu na cidade de Pavlograd, no estado de Dnipropetrovsk, em plena luz do dia, quando as ruas estavam cheias de pessoas, conforme relatado pelo ministro do interior ucraniano, Ivan Vigivsky. As autoridades locais informaram que vários estabelecimentos comerciais e veículos foram danificados. Este incidente ocorre em meio a uma escalada de ataques de longo alcance entre Rússia e Ucrânia nos últimos meses, visando instalações de energia, logística e portuárias.
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2: A Polícia Federal está investigando o repasse de R$100 mil do Instituto Conhecer Brasil e de sua presidente, Karina Ferreira da Gama, produtora do filme Dark Horse, sobre o ex-presidente Jair Bolsonaro, para a União Nacional das Igrejas e Pastores Evangélicos, Unigrejas. Os dados do Conselho de Controle de Atividades Financeiras indicam que o ICB transferiu R$50 mil e Karina outros R$50 mil. As informações constam da decisão do ministro Flávio Dino, do Supremo Tribunal Federal, que autorizou buscas realizadas. A investigação apura suspeitas de desvio de emendas parlamentares destinadas a entidades ligadas à produtora. E o COAF identificou um fluxo financeiro atípico na Unigrejas, incluindo mais de R$1 milhão em depósitos, sendo cerca de R$928 mil em espécie.
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2: O motorista Bruno Arnold, de 30 anos, faleceu 9 dias após um grave acidente na BR-163, em Jangada, Mato Grosso. O acidente, que envolveu uma caminhonete e um caminhão, já havia tirado a vida de sua filha, Liz Antonella Lemes Arnold, de 3 anos, e de sua namorada, Jamile Gabriele Fonseca Tissotti, de 18 anos. Bruno estava internado no Hospital Municipal de Cuiabá desde a colisão. A Polícia Civil informou que o caminhoneiro envolvido no acidente foi preso em flagrante por homicídio qualificado. A Prefeitura de Nobres, cidade onde Bruno era filho de uma servidora, publicou uma nota de pesar.
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4: O Santos encaminhou a contratação de Felipe Coutinho. O meia de 34 anos é aguardado nesta sexta-feira para realizar exames médicos e, se aprovado, deverá assinar um contrato de 3 meses com o clube, válido até o fim do ano. A negociação teve participação da empresa da família de Neymar, que ajudou a aproximar as partes. Coutinho não entra em campo desde fevereiro, quando ainda defendia o Vasco. Desde a saída do clube carioca, o jogador vem mantendo a forma física com treinamentos individuais. A contratação foi uma indicação de Neymar à diretoria santista, e o clube espera que o meia consiga recuperar rapidamente o ritmo para reforçar o elenco na reta final da temporada.
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4: O Atlético Mineiro decidiu suspender o volante Alexander após um episódio envolvendo o atacante Caio Jorge, do Cruzeiro. O jogador alvinegro teria ido até a sala de controle antidoping depois do clássico e feito ofensas ao cruzeirense. A atitude aconteceu após a recente rivalidade entre os clubes, que já havia sido marcada por muita tensão em confrontos anteriores. Com a punição, Alexander ficará afastado das atividades do Atlético Mineiro pelo período determinado condenado pelo clube. O caso ganhou repercussão justamente pelo fato de a discussão ter continuado fora de campo, dentro de um ambiente destinado aos procedimentos antidoping. O Atlético agora tenta controlar os ânimos antes dos próximos compromissos da temporada.
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4: A Justiça do Rio de Janeiro autorizou o Vasco a contratar um novo empréstimo de até 150 milhões de reais com a empresa Almirante Participações, ligada ao empresário Marcos Lamacchia. O dinheiro será liberado de forma gradual e servirá para ajudar o clube a enfrentar as dificuldades financeiras, com a operação sendo acompanhada pela Justiça. A decisão também representa um avanço no processo de venda da SAF do Vasco. A Justiça marcou para 25 de setembro a apresentação de propostas para a aquisição de 90% das ações da nova SAF, que ficará responsável pelo futebol. A Almirante Participações será a primeira proposta do processo e terá o direito de cobrir uma eventual oferta maior.
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8: 10 horas e 31 minutos.
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1: 10 horas e 38 minutos.
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1: 10:45.
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4: 10
3: dia.
4: 10 horas e 52 minutos.
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1: 10
0: dia.
1: horas e 59 minutos.
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1: Onze
0: claro.
1: horas e 7 minutos.
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3: 11
2: dia.
3: 11 horas e 15 minutos.
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1: 11 horas e 23 minutos.
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7: 11 horas e 37 minutos.
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1: 11 horas e 45 minutos.
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0: abraço, obrigado, Felipe!
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2: 11 horas e 51 minutos.
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1: 11
0: dia.
1: horas e 59 minutos.
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1: 12 horas e 6 minutos.
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1: 12 horas e 14 minutos.
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2: 12 horas e 21 minutos.
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1: 12 horas e 27 minutos.
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1: 12:34.
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7: 12 horas e 45 minutos.
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1: 12 horas e 51 minutos.
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1: 12 horas e 57 minutos.
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1: entrar. 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
2: 13 horas e 4 minutos.
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1: 13 horas e 11 minutos.
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0: Thiago Mioto.
1: Jorge Matheus.
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2: Valeu,
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0: Obrigado você, gente.
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1: 13 horas e 18 minutos.
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1: 13
0: Nils.
1: horas e 24 minutos.
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1: 13 horas e 30 minutos.
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1: 13 horas e 37 minutos.
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1: Chega pra cá, Jorge Matheus!
2: Chega aí, rapaziada! Fernando
3: Sorocaba!
1: Ô, Fernando Sorocaba!
3: Como é que vocês estão?
4: E aí, meu irmão?

0: tudo aí, moçada.
1: Fala só, Jorge Matheus.
2: Valeu, compadre. 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
7: 13 horas e 53 minutos.
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0: o cantor Harry Styles está no centro de uma polêmica. Ele foi duramente criticado nas redes sociais por causa da arte de um ingresso de seu show em Nova York, que muitos fãs associaram aos atentados de 11 de setembro. A imagem gerou desconforto e revolta entre os internautas. A arte, que mostra um carro sobrevoando o Empire State Building, foi considerada insensível por alguns, especialmente por ser divulgada às vésperas da data que marca a tragédia. A equipe do cantor ainda não se pronunciou, mas a controvérsia já está dominando as conversas online.
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4: Alô, você de Áries? Sextou com uma baita, um baita foco nas suas tarefas e naquela lista de pendências que nunca acaba, né, Chuchuzinho? Ó, tudo indica que vai colocar a mão na massa e botar o serviço nos trilhos. Se busca emprego, pode conseguir um emprego novo aí, um novo cargo, né? Quem tem um ficante pode acabar se amarrando. Quem tá free, solteiro, solteira, pode arranjar um match. É, o número de hoje é o 11, a cor branco. Estou vendo aqui que você pode contar com uma bateria recarregada, o que começar hoje promete ser um sucesso, viu, Torinho? Pois é, pode deixar a vergonha um tiquinho de lado e se entregar ao prazer aí nos relacionamentos, mas ó, com moderação, é claro, né? O número de hoje é o 61, a cor é o rosa. Gêmeos! Geminiano, geminiana, tudo bem? Bom, cuidado para não pesar a mão nos sermões e cobranças hoje, ok? A sexta-feira tá mostrando que quem sabe esperar o momento certo tem mais chance de sair ganhando. O romance tem tudo para ser surpreendente. O número de hoje para vocês de gêmeos é o 35, a cor lilás. E o você de câncer? Bom dia para agir, tirar planos do papel, colocar uma ideia em movimento. As chances são enormes de sucesso hoje, viu? Nos relacionamentos, você também tem chance de ter um date hoje, né? Tá aí, tem um bem já, um amorzinho? Conversas sinceras podem render mais do que você imagina. O número de hoje pra galera de câncer é o 36, a cor violeta.
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4: Falando pra você de Leão. Hoje, uma energia de novos começos e recomeços chegando. Tá te estimulando aí a dar um start em um projeto. Projeto que tava engavetado, sabe? Ou aquela ideia guardadinha na cabeça. Pode ser um dia de criações, possibilidades e realizações também. A noite favorece conversas, troca de mensagens e até um caso rápido. O número de hoje é 1, a cor amarelo ouro. Como pode ter maior atenção aos detalhes durante o dia, aproveite para organizar as contas, rever gastos, tomar decisões. À noite você vai buscar o equilíbrio entre guardar e gastar, né? Com seu charme em alta, pode engatar um novo romance. O número de hoje para você, virgem, é o 54, a cor azul. Libre amores! Pode ser o momento de refletir e até repensar os seus próximos passos profissionais. Agir nos bastidores também tende a ser uma boa, já que deve te ajudar a manter o foco e ficar de olho nos pormenores. Olha, o romantismo promete tomar conta hoje, tá, Chuchu? O número da sorte para vocês de Libra é o 13, a cor azul esverdeado. E você de escorpião, um dia tá aí trazendo conversas úteis e até uma ajuda na hora certa. Só lembre daquela máxima, cada um no seu quadrado e manere aí nas críticas, ok? Tem tudo pra curtir a sua noite de sexta no maior chamego, que é isso. O número da sorte é o 36, a cor é cereja.
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4: Alô, você de Sagitário. Sagitário. Pode ter um dia pra rever objetivos, traçar novas metas mais realistas, correr atrás de uma oportunidade melhor, tem tudo pra alavancar a sua carreira. Se tá solteiro, solteira, bora sair e ficar de olho no seu círculo social, pois o amor pode surgir no meio da galera ou numa baladinha aí à noite. O número da sorte é o 2, a cor branco. Capricórnio. Oi, Caprica, pode pintar uma novidade no serviço ou um novo emprego, hein? Além de ser uma boa época para fazer planos, investir no seu aperfeiçoamento ou especialização, tende a abrir portas. Se já se amarrou, Bom, bora descobrir mais sobre o seu benzinho então, né? O número de hoje pra você de Capricórnio é o 34, a cor azul. Aquário.

0: reciprocidade ficam em alta nos momentos íntimos. O número da sorte para vocês é o 43, a cor azul royal.
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4: Podemos acreditar que tudo que a vida nos oferecerá no futuro é repetir o que fizemos ontem e hoje. Mas se prestarmos atenção, vamos nos dar conta de que nenhum dia é igual ao outro. Cada manhã traz uma bênção escondida. Uma bênção que só serve para esse dia e que não se pode guardar nem desaproveitar. Se não usamos esse milagre hoje, ele vai se perder. Esse milagre está nos detalhes do cotidiano. É preciso viver cada minuto, porque ali encontramos a saída de nossas confusões, a alegria de nossos bons momentos, a pista correta para a decisão que tomaremos. Nunca podemos deixar que cada dia pareça igual ao anterior, porque todos os dias são diferentes, porque estamos em constante processo de mudança.
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6: Trave rapidamente o PC quando sair. Pressione Windows mais L no Windows ou CMD

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2: Cuidado com os períodos mais quentes do dia. Nos dias de calor com o pet, evite passeios e dog walker nos horários mais quentes do dia. Dê preferência para locais sombreados, com muitas árvores e piso de grama, que não esquenta tão rapidamente. Não passeie com seu pet se o asfalto da rua estiver quente. Lembre-se que as patas dos cachorros são muito sensíveis e poderão esquentar rapidamente.
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4: Olá, noveleiros! Estamos chegando com os resumos das suas novelas favoritas para essa sexta-feira. E agora temos o resumo da novela Iludida. Volkamente diz pra Ali que precisou viajar pra Moscou. Revoltado, o jovem começa a descontar sua raiva na mãe. Mert volta pra casa e finge estar tudo bem entre ele e Bahar diante da sogra. Deren pede que Volkan se divorcie o mais rápido possível. Cansada dos questionamentos de Ali, Asi acaba levando ao apartamento de Deren para ver o pai. Gonu sugere acordo para Volkan. Deren vai até a casa de Asi e passa mal. No hospital, Volkan grita com Asi e Turgay entra em cena para interrompê-lo. Asi deixa o local decidida a abrir o jogo com Ali e segue para a escola. Em casa, um embate fora de controle desencadeia acontecimentos extremos e Volkan acaba sendo preso. Deren pede perdão ao pai após seus cartões serem bloqueados e implora ajuda.

E continuando com os resumos, agora fique por dentro do que vai rolar na novela O Que a Vida Me Roubou. Esmeralda explica o que quer, mas Renato se nega a acreditar, já que está com ciúmes de seu trabalho. Na cabana, Loreto chega com Pedro e depois chega Joventino, a cavalo. José Luiz e Renato escutam quando Joventino pede a Pedro que investigue tudo sobre Alessandro, já que pensa que ele não é filho de Benjamin. Pedro pede que o mate. Renato faz José Luiz pensar que dirá a Alessandro o que escutou. Renato e Esmeralda partem juntos. Angélica prepara um jantar romântico na cabana para José Luiz. Eles se beijam enquanto Montserrat entra sem ser vista. Na fazenda ao monte, Vitor trata de fazer com que Nádia se apaixone por ele. Alessandro se aproxima de Montserrat, mas ela o rejeita. Maria aproveita para dançar com ele. Alessandro procura Montserrat em seu quarto e se zanga porque não a encontra ali. Montserrat flagra Angélica e José.

seguindo. Agora você vai ficar por dentro do que está acontecendo na novela, por você. Peixe, afirma Bela que ele e seus irmãos não ficarão por muito tempo em seu prédio. Bela pede ajuda a Glorinha para encontrar uma diarista. Peixe sofre ao lembrar de Julie. Lucas apoia Sabugo. Gabriel e Peixe se aproximam. Bela convida Lucas para um passeio com ela e Samuca e Tonton os acompanha. Suelen se irrita com a reação de Peixe à sua surpresa. A armação de Vanessa dá certo e Gabriel é convidado para palestrar em um evento importante. Silvia é rude com Hannah. Zé oferece dinheiro a Juarez e o ameaça novamente. Hannah e Ítalo se conhecem. Próspero conversa com Toy sobre Augusta e pede que ele faça uma entrega de pastéis no hospital. Lucas questiona Bela sobre seus sentimentos por Gabriel. A obstetra garante a Lucas que precisa descobrir quem foi o responsável pela morte de Julie. Juarez se coloca perigosamente no alto de uma passarela.

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2: Um bombardeio russo em um shopping no leste da Ucrânia resultou em 3 mortos e 34 feridos. O ataque ocorreu na cidade de Pavlograd, no estado de Dnipropetrovsk, em plena luz do dia, quando as ruas estavam cheias de pessoas, conforme relatado pelo ministro do interior ucraniano, Ivan Vigivsky. As autoridades locais informaram que vários estabelecimentos comerciais e veículos foram danificados. Este incidente ocorre em meio a uma escalada de ataques de longo alcance entre Rússia e Ucrânia nos últimos meses, visando instalações de energia, logística e portuárias.
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2: A Polícia Federal está investigando o repasse de R$100 mil do Instituto Conhecer Brasil e de sua presidente, Karina Ferreira da Gama, produtora do filme Dark Horse, sobre o ex-presidente Jair Bolsonaro, para a União Nacional das Igrejas e Pastores Evangélicos, Unigrejas. Os dados do Conselho de Controle de Atividades Financeiras indicam que o ICB transferiu R$50 mil e Karina outros R$50 mil. As informações constam da decisão do ministro Flávio Dino, do Supremo Tribunal Federal, que autorizou buscas realizadas. A investigação apura suspeitas de desvio de emendas parlamentares destinadas a entidades ligadas à produtora. E o COAF identificou um fluxo financeiro atípico na Unigrejas, incluindo mais de R$1 milhão em depósitos, sendo cerca de R$928 mil em espécie.
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2: O motorista Bruno Arnold, de 30 anos, faleceu 9 dias após um grave acidente na BR-163, em Jangada, Mato Grosso. O acidente, que envolveu uma caminhonete e um caminhão, já havia tirado a vida de sua filha, Liz Antonella Lemes Arnold, de 3 anos, e de sua namorada, Jamile Gabriele Fonseca Tissotti, de 18 anos. Bruno estava internado no Hospital Municipal de Cuiabá desde a colisão. A Polícia Civil informou que o caminhoneiro envolvido no acidente foi preso em flagrante por homicídio qualificado. A Prefeitura de Nobres, cidade onde Bruno era filho de uma servidora, publicou uma nota de pesar.
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4: O Santos encaminhou a contratação de Felipe Coutinho. O meia de 34 anos é aguardado nesta sexta-feira para realizar exames médicos e, se aprovado, deverá assinar um contrato de 3 meses com o clube, válido até o fim do ano. A negociação teve participação da empresa da família de Neymar, que ajudou a aproximar as partes. Coutinho não entra em campo desde fevereiro, quando ainda defendia o Vasco. Desde a saída do clube carioca, o jogador vem mantendo a forma física com treinamentos individuais. A contratação foi uma indicação de Neymar à diretoria santista, e o clube espera que o meia consiga recuperar rapidamente o ritmo para reforçar o elenco na reta final da temporada.
3: 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O Atlético Mineiro decidiu suspender o volante Alexander após um episódio envolvendo o atacante Caio Jorge, do Cruzeiro. O jogador alvinegro teria ido até a sala de controle antidoping depois do clássico e feito ofensas ao cruzeirense. A atitude aconteceu após a recente rivalidade entre os clubes, que já havia sido marcada por muita tensão em confrontos anteriores. Com a punição, Alexander ficará afastado das atividades do Atlético Mineiro pelo período determinado pelo clube. O caso ganhou repercussão justamente pelo fato de a discussão ter continuado fora de campo, dentro de um ambiente destinado aos procedimentos antidoping. O Atlético agora tenta controlar os ânimos antes dos próximos compromissos da temporada. As últimas do esporte.
4: A Justiça do Rio de Janeiro autorizou o Vasco a contratar um novo empréstimo de até R$150 milhões com a empresa Almirante Participações, ligada ao empresário Marcos Lamacchia. O dinheiro será liberado de forma gradual e servirá para ajudar o clube a enfrentar as dificuldades financeiras, com a operação sendo acompanhada pela Justiça. A decisão também representa um avanço no processo de venda da SAF do Vasco. A Justiça marcou para 25 de setembro a apresentação de propostas para a aquisição de 90% das ações da nova SAF, que ficará responsável pelo futebol. A Almirante Participações será a primeira proposta do processo e terá o direito de cobrir uma eventual oferta maior.
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7: 14 horas e 18 minutos.
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0: dia.
1: horas e 26 minutos.
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3: 14 horas e 32 minutos.
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0: Senhor, mais uma vez quero pedir tua ajuda para que eu possa falar somente coisas boas e excelentes. Encha meu coração com teu amor, tua paz, paciência e bondade, de tal forma que esses sentimentos transbordem de meus lábios. Ajude-me a falar sobre coisas positivas e não sobre as negativas. Que minhas palavras tragam vida e não morte. Sei que as palavras que pronuncio podem trazer bênção à minha vida ou me impedir que ela seja abençoada. Guarde-me de falar coisas que não glorificam ao Senhor e interrompam o fluxo de tudo que o Senhor tem reservado para mim. Em nome de Jesus, amém.
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4: 14 horas e 35 minutos.
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3: 14 horas e 38 minutos.
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valeu, gente. Obrigado, Brasil. Obrigado, São Paulo. Obrigado a cada um de vocês. Que nosso Senhor Jesus possa abençoar a vida de vocês. Tchau, gente.

0: Obrigado, gente.
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2: Homens, se vocês pudessem trocar de lugar com suas esposas por um dia e fazer suas tarefas, o que acham que iriam aprender? Bem, o Dr. Dobson teve uma experiência interessante fazendo justamente isso. Fique ligado na edição de hoje de Valor para a Família. Meu nome é Rosa Maria, trazendo até você Valor para a Família, um programa de conselhos práticos com o psicólogo e conselheiro familiar, Dr. Dobson. Doutor, o senhor não só trocou de lugar com sua esposa por um dia, como fez os seus serviços por vários dias. Conte para nós essa experiência.
3: Bom, a minha esposa, a Shirley, quebrou a perna esquiando. E eu aprendi que estava errado em pensar que o seu serviço era mais fácil que o meu. Não era mais fácil. Era impossível. Na primeira manhã em que assumi o serviço, Ryan começou a me ensinar as regras do jogo de ser mãe. Ele me acordou com um berro às 6 da manhã. Eu me arrastei da cama e fui para o quarto de Ryan. Quando finalmente cheguei no seu quarto e abri a porta, os berros pararam e uma vozinha alegre perguntou: "Café está pronto?" Eu disse: "Estou fazendo o melhor que posso, Ryan."
2: É, e ao mesmo tempo o senhor pensava: como é que a Shirley consegue fazer isso?
3: Exatamente. Então eu fui para a cozinha para preparar, assim, alguma coisa para o menino comer.
2: Certo.
3: Mas eu fiquei ali, olhando para o armário, esperando que algum preparo, alguma coisa de preparo rápido aparecesse. Eu não sei dizer, eu fiquei tonto ali. Enquanto isso, Ryan tentava repetidamente puxar conversa comigo. Ele deve ter feito aí uma dúzia de perguntas, não sei. Então, de repente, eu o ouvi suspirar e dizer: "Ah, já estou me cansando de você." Então, o que uma mãe deve fazer? Eu não sei. Eu disse para minha esposa que se ela voltasse a fazer seu serviço, eu levantaria e a elogiaria todos os dias quando me assento com os anciãos da terra.
2: Tenho certeza de que não podia esperar.
3: Olha, Rosa Maria, durante essas breves aventuras pelas responsabilidades maternas, nasceu em mim uma admiração profunda pelas habilidades específicas exigidas das esposas e das mães. Na minha opinião, seu serviço é extremamente importante para a saúde e vitalidade da nossa sociedade. E acho lamentável a falta de respeito e reconhecimento com relação às donas de casa de hoje. A pior coisa que podemos fazer é desvalorizar o lar e o apoio que as crianças devem receber ali.
2: Se você é uma esposa ou mãe, por favor, aceite os nossos sinceros agradecimentos e nossa admiração pelo trabalho que você está realizando. Como já ouviram antes neste programa, a estabilidade das famílias para o desenvolvimento das crianças é o fator mais importante em qualquer sociedade, como causa de baixos índices de violência, força de trabalho com alto nível escolar e uma estrutura social próspera e unificada. E essa responsabilidade cai sobre as mulheres da sociedade. Nós saudamos todas vocês. Os comentários do Dr. Dobson no programa de hoje foram extraídos do livro O que as esposas gostariam que seus maridos soubessem sobre as mulheres, publicado pela Tyndale House. Francisco Borges interpretou a voz do Dr. Dobson neste programa. Meu nome é Rosa Maria e convido você a estar conosco mais uma vez na próxima edição de Valor para a Família.
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0: 14h48.
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3: 14 horas e 51 minutos.
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8: 14 horas e 59 minutos.
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1: 15 horas e 12 minutos.
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0: Obrigada, gente, obrigada. Tô aqui babando eles aqui, aí o DVD não continua, né? Obrigada, muito obrigada.
1: Mais aplausos.
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5: 15 horas e 16 minutos.
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0: Jesus, quando ele removeu a pedra, toda razão para a dúvida foi removida. Amado ouvinte, nunca, jamais perca a esperança. A única esperança que vive nos momentos das maiores aflições de nossas vidas é Cristo. Ele diz a todo aquele que enfrenta as angústias deste mundo: eu venci o mundo. E nisso reside a nossa grande esperança. Obrigado, ouvinte, pela sua audiência. O pedido de oração escrito à mão partia o coração por sua aparente impossibilidade. Por favor, orem, rezem, levem suas preces ao bom Pai. Tenho esclerose múltipla, fraqueza muscular, dificuldade de deglutição, dor crescente, visão decrescente. O corpo da mulher estava se decompondo e era possível notar o desespero em seu pedido de intercessão. Então veio a esperança, a força que triunfa sobre a lesão e a degradação física. O nosso abençoado Salvador está no total controle. A vontade dele é de suma importância para aquela mulher, para mim e para você. Essa pessoa pode ter necessitado de orações, mas no pedido estava evidente algo que falta em nós, amado ouvinte: a inabalável confiança em Deus. Ela parecia apresentar um perfeito retrato da verdade que Deus ensinou a Paulo quando este pediu por alívio de sua dificuldade. Aquilo que ele chamava seu espinho na carne, como está escrito ali em 2 Coríntios 12:7. Sua busca por alívio acabou sendo não apenas uma aparente impossibilidade. Seu pedido foi simplesmente rejeitado por seu Pai Celestial. A luta contínua de Paulo evidenciava claramente a vontade de Deus foi uma valiosa lição. Por meio de sua fraqueza, a graça de Deus pôde ser demonstrada e o poder de Deus foi aperfeiçoado. Quando expusermos nossos corações a Deus, preocupemo-nos ainda mais em buscar a sua vontade do que em receber a resposta que desejamos. É daí que vem a graça e o poder. Está escrito em 2 Coríntios 12:8. Três vezes pedi ao Senhor que o afastasse o espinho na carne de mim. Não devemos orar para realizar nossa vontade no céu, mas para que a vontade de Deus se realize na terra. Pense nisso, amado ouvinte.
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0: Você sabia que o Antigo Testamento apresenta 332 profecias literalmente cumpridas em Jesus Cristo? E que a primeira referência à Terra ser um globo foi feita pelo renomado cientista, astrônomo, estudioso Galileu, que viveu entre 1564 e 1642 depois de Cristo? Porém, a Bíblia já afirmava que a Terra é um globo desde o tempo de Isaías, há milhares de anos atrás, como está escrito em Isaías 40:22.
2: Momento Fé no Criador.
1: Os céus declaram a glória de Deus e o firmamento anuncia a obra das suas mãos.
0: Deus amado, quando olhamos para a tua majestosa criação, compreendemos o quão pequenos somos e o quão grandioso és tu. Pai, quando olhamos para um bebê,
3: para as perninhas, os bracinhos, as mãozinhas, o jeitinho inocente de um bebê de um mês, dois, três meses, os primeiros passinhos ao longo de um ano. Pai, é ali que ficamos estupefatos, encantados, espantados, entusiasmados. E é um dos momentos que absolutamente ficamos envolvidos pela sua grandiosidade, Pai. Como pode um ser tão precioso, tão maravilhoso, surgir de apenas duas células, uma de um homem e outra da mulher? E de repente, temos um novo ser humano vivendo na Terra. Como o Senhor pensou, elaborou algo tão grandioso, Deus? Ó Pai, a sua criação confirma a sua grandeza. Pai, dá-nos sabedoria para que não nos embriaguemos com a beleza e a majestade da sua criação, fazendo com que nosso coração acredite que tamanha grandeza não precisa de um Criador. Quando na verdade é o contrário, tamanha grandeza só pode sugerir um grande Criador, um grande Pai, nosso Pai, que estabeleceu-se no meio de nós através de Jesus Cristo, nosso Salvador. Pai amado, oramos agora não para realizar a nossa vontade no céu, mas para que a vontade de Deus se realize na terra. Amém.
1: Que privilégio ter a mesma mão que fez o universo e espalhou as estrelas, escrevendo seu nome no livro da vida. Louve a Deus por isso e declare agora Cristo como seu Senhor e Salvador, buscando a partir daqui o perdão e uma vida correta. Deus alegra-se por todo aquele que assim desejar de todo o coração.

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1: 15 horas e 28 minutos.
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1: 15
0: News.
1: horas e 37
0: Meu nome é
1: minutos.
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2: E aí? Vamos viajar? Pra longe. 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

0: Yes, Plutão.
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1: 15 horas e 44 minutos.
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1: Voz do Oriente, música de Rodrigo Dias, Sete Lagoas e Zé Geraldo.

Concedei, Senhor, a celeridade necessária para aceitar as coisas que não posso modificar. Coragem para modificar aquelas que eu posso. Sabedoria para distinguir.

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1: 15 horas e 51 minutos.
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4: 15 horas e 55 minutos.
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0: Valeu, Gustavinho!
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2: 16:14.
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3: 16 horas e 18 minutos.
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1: 16 horas e 24 minutos.
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2: dia.
3: 16 horas e 28 minutos.
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1: 16 horas e 33 minutos.
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2: 16 horas e 37 minutos.
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8: E Heloísa,
9: nós estamos ligadinhos na rádio
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1: 16 horas e 43 minutos.
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1: Dezesseis
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1: horas e 50 minutos.
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0: Limão Comé!
1: Chama chuva!
2: Que Deus abençoe esse projeto.
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4: 16:58.
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5: Raça Chinela.
6: Nós estamos passando aqui pra dizer pra vocês que nós também estamos tocando na Rádio Sete News, a melhor de Sete Lagoas.
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6: Valeu!

Tenho que agradecer a Deus por esse dia maravilhoso que foi hoje, né? Muito obrigado, meu Deus. Muito obrigado a vocês, meus ouvintes. E fique todo mundo com Deus. O Melhor da Tarde fica por aqui, tá bom? Tchau.

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1: 17 horas e 5 minutos.
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1: 17h14.
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1: 17 horas e 22 minutos.
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1: 17 horas e 29
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1: minutos.
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0: Bom demais. Obrigado, obrigado, gente. Obrigado, Goiânia. Continuem com esses dois feras aqui.
1: Pode aplaudir muito mais esse menino maravilhoso.
0: Meu Deus. Obrigado a vocês. Deus abençoe, Deus abençoe, Goiânia. Valeu.
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3: Nunes. 17 horas e 37 minutos.
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0: gente!
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2: 17 horas e 44 minutos.
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1: 17:51.
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1: 17h59.
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1: 18
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1: horas e 6 minutos.
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0: Isso é bom demais!
1: Eita, que é bom demais! Pé na bunda da
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5: 18 horas e 21 minutos.
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1: 18:27.
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1: 18:35.
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1: 18 horas e 42 minutos.
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2: 18 horas e 49 minutos.
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5: Esse é mais um versículo do dia. Que o nosso Deus venha preencher o seu coração. Mas o fruto do Espírito é amor, gozo, paz, longanimidade, benignidade, bondade, fé, mansidão, temperança. Contra essas coisas não há lei. Gálatas 5, 22, 23.
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7: História linda, hein, Lu? História, arranjo, música, letra, sua voz, tudo maravilhoso.
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0: Bom demais. Obrigado, obrigado, gente. Obrigado, Goiânia. Continuem com esses dois feras aqui. Pode aplaudir muito mais esse menino maravilhoso. Meu Deus. Obrigado a vocês. Deus abençoe, Deus abençoe, Goiânia. Valeu.
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2: 18 horas e 55 minutos.
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1: 19 horas e 2 minutos.
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0: Top demais.
1: Tamo demais.
0: Ladies and gentlemen.
1: Valeu, velho. Obrigado pelo carinho.
2: Valeu, Kevinho. Obrigado.
1: Somos fãs desse menino. Bom demais.
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4: 19 horas e 15 minutos.
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6: É, tem coisas que a gente promete, mas não cumpre, né, gente? Eu jurei não bater na sua porta. Olha eu batendo e quebrando outra promessa. Eu tentei não tocar mais no seu nome.

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1: Traição não é erro, é apenas uma escolha. Né?

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7: 19 horas e 29 minutos.
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1: 19 horas e 36 minutos.
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1: 19 horas e 43 minutos.
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1: 19 horas e 50 minutos.
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1: 19 horas e 55 minutos.
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0: do Caldas.
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2: Olá, noveleiros. Estamos chegando com os resumos das suas novelas favoritas para essa sexta-feira. E agora temos o resumo da novela Iludida. Volcamente diz pra Ali que precisou viajar pra Moscou. Revoltado, o jovem começa a descontar sua raiva na mãe. Mert volta pra casa e finge estar tudo bem entre ele e Bahar diante da sogra. Deryn pede que Volkan se divorcie o mais rápido possível. Cansada dos questionamentos de Ali, Asi acaba levando ao apartamento de Deryn para ver o pai. Gonul sugere acordo para Volkan. Deryn vai até a casa de Asi e passa mal. No hospital, Volkan grita com Asya e Turgay entra em cena para interrompê-lo. Asya deixa o local decidida a abrir o jogo com Ali e segue para a escola. Em casa, um embate fora de controle desencadeia acontecimentos extremos e Volkan acaba sendo preso. Deryn pede perdão ao pai após seus cartões serem bloqueados e implora ajuda.

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2: Alô, você de Áries? Sextou com uma baita, um baita foco nas suas tarefas e naquela lista de pendências que nunca acaba, né, Chuchuzinho? Ó, tudo indica que vai colocar a mão na massa e botar o serviço nos trilhos. Se busca emprego, pode conseguir um emprego novo aí, um novo cargo, né? Quem tem um ficante pode acabar se amarrando. Quem tá free, solteiro, solteira, pode arranjar um match. É, o número de hoje é o 11, a cor branco. Tô vendo aqui que você pode contar com uma bateria recarregada. O que começar hoje promete ser um sucesso, viu, Torinho? Pois é, pode deixar a vergonha um tiquinho de lado e se entregar ao prazer aí nos relacionamentos, mas ó, com moderação, é claro, né? O número de hoje é o 61, a cor é o rosa. Geminiano, geminiana, tudo bem? Bom, cuidado para não pesar a mão nos sermões e cobranças hoje, ok? A sexta-feira tá mostrando que quem sabe esperar o momento certo tem mais chance de sair ganhando. O romance tem tudo para ser surpreendente. O número de hoje para vocês de gêmeos é o 35, a cor lilás. E o você de câncer? Bom dia para agir, tirar planos do papel, colocar uma ideia em movimento. As chances são enormes de sucesso hoje, viu? Nos relacionamentos, você também tem chance de ter um date hoje, né? Tá aí, tem um bem já, um amorzinho? Conversas sinceras podem render mais do que você imagina. O número de hoje para a galera de câncer é o 36, a cor violeta.
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2: Podemos acreditar que tudo que a vida nos oferecerá no futuro é repetir o que fizemos ontem e hoje. Mas se prestarmos atenção, vamos nos dar conta de que nenhum dia é igual ao outro. Cada manhã traz uma bênção escondida. Uma bênção que só serve para esse dia e que não se pode guardar nem desaproveitar. Se não usamos esse milagre,

Prosseguindo, agora você vai ficar por dentro do que está acontecendo na novela, por você. Peixe, afirma Bela que ele e seus irmãos não ficarão por muito tempo em seu prédio. Bela pede ajuda a Glorinha para encontrar uma diarista. Peixe sofre ao lembrar de Julie. Lucas apoia Sabugo. Gabriel e Peixe se aproximam. Bela convida Lucas para um passeio com ela e Samuca e Tonton os acompanha. Suelen se irrita com a reação de Peixe à sua surpresa. A armação de Vanessa dá certo e Gabriel é convidado para palestrar em um evento importante. Silvia é rude com Hannah. Zé oferece dinheiro a Juarez e o ameaça novamente. Hannah e Ítalo se conhecem. Próspero conversa com Toy sobre Augusta e pede que ele faça uma entrega de pastéis no hospital. Lucas questiona Bela sobre seus sentimentos por Gabriel. A obstetra garante a Lucas que precisa descobrir quem foi o responsável pela morte de Julie. Juarez se coloca perigosamente no alto de uma passarela.

E continuando com os resumos, agora fique por dentro do que vai rolar na novela O Que a Vida Me Roubou. Esmeralda explica o que quer, mas Renato se nega a acreditar, já que está com ciúmes de seu trabalho. Na cabana, Loreto chega com Pedro e depois chega Joventino, a cavalo. José Luiz e Renato escutam quando Joventino pede a Pedro que investigue tudo sobre Alessandro, já que pensa que ele não é filho de Benjamin. Pedro pede que o mate. Renato faz José Luiz pensar que dirá a Alessandro o que escutou. Renato e Esmeralda partem juntos. Angélica prepara um jantar romântico na cabana para José Luiz. Eles se beijam enquanto Montserrat entra sem ser vista. Na fazenda ao monte, Vitor trata de fazer com que Nádia se apaixone por ele. Alessandro se aproxima de Montserrat, mas ela o rejeita. Maria aproveita para dançar com ele. Alessandro procura Montserrat em seu quarto e se zanga porque não a encontra ali. Montserrat flagra Angélica.

0: o cantor Harry Styles está no centro de uma polêmica. Ele foi duramente criticado nas redes sociais por causa da arte de um ingresso de seu show em Nova York, que muitos fãs associaram aos atentados de 11 de setembro. A imagem gerou desconforto e revolta entre os internautas. A arte, que mostra um carro sobrevoando o Empire State Building, foi considerada insensível por alguns, especialmente por ser divulgada às vésperas da data que marca a tragédia. A equipe do cantor ainda não se pronunciou, mas a controvérsia já está dominando as conversas online.
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2: Falando para você de Leão. Hoje, uma energia de novos começos e recomeços chegando, tá te estimulando aí a dar um start em um projeto. Projeto que estava engavetado, sabe? Ou aquela ideia guardadinha na cabeça. Pode ser um dia de criações, possibilidades e realizações também. A noite favorece conversas, troca de mensagens e até um caso rápido. O número de hoje é 1, a cor amarelo-ouro. Como pode ter maior atenção aos detalhes durante o dia, aproveite para organizar as contas, rever gastos, tomar decisões. À noite você vai buscar o equilíbrio entre guardar e gastar, né? Com seu charme em alta, pode engatar um novo romance. O número de hoje para você, Virgem, é o 54, a cor azul. Libra, amores! Pode ser o momento de refletir e até repensar os seus próximos passos profissionais. Agir nos bastidores também tende a ser uma boa, já que deve te ajudar a manter o foco e ficar de olho nos pormenores. Olha, o romantismo promete tomar conta hoje, tá, Chuchu? O número da sorte para vocês de Libra é o 13, a cor azul esverdeado. E você de escorpião, um dia tá aí trazendo conversas úteis e até uma ajuda na hora certa. Só lembre daquela máxima, cada um no seu quadrado e manere aí nas críticas, ok? Tem tudo pra curtir a sua noite de sexta no maior chamego. Que isso, o número da sorte é o 36, a cor é cereja.
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1: A Justiça do Rio de Janeiro autorizou o Vasco a contratar um novo empréstimo de até 150 milhões de reais com a empresa Almirante Participações, ligada ao empresário Marcos Lamacchia. O dinheiro será liberado de forma gradual e servirá para ajudar o clube a enfrentar as dificuldades financeiras, com a operação sendo acompanhada pela Justiça. A decisão também representa um avanço no processo de venda da SAF do Vasco. A Justiça marcou para 25 de setembro a apresentação de propostas para a aquisição de 90% das ações da nova SAF, que ficará responsável pelo futebol. A Almirante Participações será a primeira proposta do processo e terá o direito de cobrir uma eventual oferta maior.
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2: 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Um bombardeio russo em um shopping no leste da Ucrânia resultou em 3 mortos e 34 feridos. O ataque ocorreu na cidade de Pavlograd, no estado de Dnipropetrovsk, em plena luz do dia, quando as ruas estavam cheias de pessoas, conforme relatado pelo ministro do interior ucraniano, Ivan Vigivsky. As autoridades locais informaram que vários estabelecimentos comerciais e veículos foram danificados. Este incidente ocorre em meio a uma escalada de ataques de longo alcance entre Rússia e Ucrânia nos últimos meses, visando instalações de energia, logística e portuárias.
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2: Alô, você de Sagitário. Sagitário. Pode ter um dia para rever objetivos, traçar novas metas mais realistas, correr atrás de uma oportunidade melhor, tem tudo para alavancar a sua carreira. Se tá solteiro, solteira, bora sair e ficar de olho no seu círculo social, pois o amor pode surgir no meio da galera ou numa baladinha aí à noite. O número da sorte é o 2, a cor branco. Capricórnio. Oi, Caprica, pode pintar uma novidade no serviço ou um novo emprego, hein? Além de ser uma boa época para fazer planos, investir no seu aperfeiçoamento ou especialização, tende a abrir portas. É, se já se amarrou, é... Bom, bora descobrir mais sobre o seu benzinho então, né? O número de hoje pra você de Capricórnio é o 34, a cor azul. Aquário. Senhoras e senhores de Aquário, hoje é um bom momento pra colocar os boletos em ordem. Pode iniciar hoje uma fase mais prática e organizada nas finanças, viu? É, ó, tá na pista? Uma nova atração promete virar um romance delicioso. Agora, se você já tem, né, o seu bem... Pode dar aquela renovada na relação também. O número da sorte é o 20, a cor prata. Peixes. E você de peixes? Parcerias estão favorecidas. Hoje o dia pode trazer novas oportunidades. Seja para quem busca algo melhor ou está desempregado, desempregada também. À noite, desejo, sedução e reciprocidade ficam em alta nos momentos íntimos. O número da sorte para vocês é o 43, a cor azul royal.
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2: A Polícia Federal está investigando o repasse de R$100 mil do Instituto Conhecer Brasil e de sua presidente, Karina Ferreira da Gama, produtora do filme Dark Horse, sobre o ex-presidente Jair Bolsonaro, para a União Nacional das Igrejas e Pastores Evangélicos, Unigrejas. Os dados do Conselho de Controle de Atividades Financeiras indicam que o ICB transferiu R$50 mil e Karina outros R$50 mil. As informações constam da decisão do ministro Flávio Dino, do Supremo Tribunal Federal, que autorizou buscas realizadas. A investigação apura suspeitas de desvio de emendas parlamentares destinadas a entidades ligadas à produtora. E o COAF identificou um fluxo financeiro atípico na Unigrejas, incluindo mais de R$1 milhão em depósitos, sendo cerca de R$928 mil em espécie.
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1: Cuidado com os períodos mais quentes do dia. Nos dias de calor com o pet, evite passeios e dog walker nos horários mais quentes do dia. Dê preferência para locais sombreados, com muitas árvores e piso de grama, que não esquenta tão rapidamente. Não passeie com seu pet se o asfalto da rua estiver quente. Lembre-se que as patas dos cachorros são muito sensíveis e poderão esquentar rapidamente.
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1: Trave rapidamente o PC quando sair. Pressione Windows mais L no Windows ou CMD mais Ctrl mais Q no Mac.